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4: 21 horas e 4 minutos. 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
1: 21 horas e 14 minutos.
2: Toca Raul, vai.

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0: 21h25.
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0: 21h50.
1: Vocês precisam admitir alguma coisa.

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1: 22 horas e 1 minuto.
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0: 22h20.
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2: 22:41.
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0: Quem gostou faz barulho aí, churrasco com fome.
1: Fernando de Sorocaba, muito obrigado.
2: 23 horas e 38 minutos.

Boa noite, Uberlândia! 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
2: 0 hora e 11 minutos.

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5: 0:22.
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1: 0 hora e 30 minutos.

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1: Uma hora e 22 minutos.

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0: 1:39.
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1: Uma hora e 53 minutos.

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2: 2 horas e 2 minutos.

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0: 2:24.
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2: 2 horas e 42 minutos.

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0: Boa noite, Uberlândia! Faz barulho aí, Uberlândia, que eu quero ouvir! Que coisa linda, galera!
1: Vocês precisam admitir alguma coisa.

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1: 3 horas em ponto.
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1: Três horas e 33 minutos.

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0: pra quê? Fala pra mim, vai.
1: 3 horas e 51 minutos.

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0: 4:04.
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0: 4 horas e 24 minutos.
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1: 4 horas e 44 minutos.

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0: lindo, que lindo. Que obrigado. Prazer, que honra ter vocês aqui no nosso DVD.
1: A honra é nossa, obrigado pelo convite. Sucesso, mais sucesso ainda pra vocês, tá bom?
0: Obrigado, Deus abençoe vocês.
2: Tchãozinho, Alessandro, obrigado pelo carinho de Paulo e Paulino. Obrigado a tantos amigos que nós estamos vendo por aqui, né?

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1: William Móveis Usados. 5 horas e 23 minutos.

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1: 5 horas e 45 minutos.

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0: prazer, que alegria, que emoção estar nessa festa maravilhosa. Boa noite! Boa noite, Paraná!
1: Boa noite, Chico Rei! Boa noite, gente!
2: 5 horas e 50 minutos.

0: gostou, faz barulho aí!
1: Barulho!
0: Moda apaixonada, linda demais!
1: Que isso, hein?
2: Horas e 57 minutos.

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2: 6 horas e 4 minutos.

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1: 6 horas e 22 minutos.

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2: 6 horas e 25 minutos.

0: Muita gente lembrou da infância agora. Ah, lembrou.
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2: 6 horas e 46 minutos.

0: beijo, tá?
1: Se você quiser me beijar, fala só agora ou nunca mais.

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4: 7 horas e 2 minutos.

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0: sextou, gente. É, sexta-feira, 2 de outubro de 2026, a gente tá por aqui fazendo aquela festa no seu rádio.
1: Chegamos!
0: Eita, nós! Estamos começando aqui o Bom Dia Palestina.
1: Esse é o meu momento do programa.
0: É, né? Quando a gente começa aqui, vocês falam as piadinhas, né? Dá trabalho aqui pra gente, né? Eita, nós! Então vamos lá, vamos lá. É, com a graça de Deus, estamos começando aqui mais essa festa no seu rádio aí, nas vésperas da eleição, né? Hoje não tem horário eleitoral, né? Tem aquele intervalinho entre o primeiro e segundo turno, aí a gente tem um pouquinho de descanso, aí depois volta tudo de novo. Manda um aí, velho.
1: Eu fui no velório.
2: Quem morreu, velho?
1: Um compadre meu lá, que nós jogava todo dia lá, baralho, coitado.
2: Que jogava, velho?
1: Truco. Eu ainda vou pegar você no zap.
2: Não pega não.
1: Então, o compadre morreu. Aí o padre foi dar a extremunção lá.
2: Extremunção.
1: É. Foi mandar o corpo dele pra onde devia mesmo.
2: Certo.
0: Certo.
1: Aí chegou lá, fez tudo aquela, falou aquele monte de coisa lá da religião, tudo. Aí ele virou assim e falou assim: o finado era um ótimo marido, um excelente cristão, um pai exemplar. Aí a viúva dele olhou pra um dos filhos e falou assim: viu? Vai lá olhar certinho dentro do caixão pra ver se é do seu pai que ele tá falando.
0: Ai, ai, ai.
1: Conhecido meu.
0: É conhecido teu. Vocês são igualzinho, né? Vocês são igualzinho, né? Eita, nós. Ai, manda outra aí, vai.
1: Tinha uma fila do banco. Depois de um feriado prolongado que nem teve esses tempos de carnaval.
0: Carnaval,
1: esse. E tá aquela longe, fila comprida. O moço tava atrás assim e começou a machadear as costas do da frente.
2: Um homem?
1: É. Aí o cara virou pra ele e falou: que é isso, cara? Onde já se viu? Que história é essa? Você veio me fazer massagem? Ele falou assim: senhor, me desculpe, mas eu sou massagista profissional e eu percebi que o senhor está muito tenso.
2: Tá certo, tu não levou
1: então,
2: pro outro lado.
1: E eu, como eu gosto de ajudar as pessoas, e como o senhor está aí tenso, esperando, meio nervoso, eu me senti na obrigação de fazer uma massagem profissional no senhor.
2: Muito bem.
1: O senhor relaxar, e não importa se o senhor contratou eu para isso ou não.
2: Eu quero te ajudar.
1: Aí eu falo assim: essa explicação é muito estúpida.
2: Estúpida?
1: É isso mesmo. Porque eu sou um advogado e formado. E nem por isso eu tô ferrando o cara da frente.
0: Boa. Então manda essa aqui, quer ver? Assim?
1: Conhecido mesmo.
0: É conhecido eu. Eita, nós. Vamos pra. Ó, vai, mais um.
1: Um israelita e um argentino viajando os três juntos assim. Frio, parada cardíaca.
2: Certo.
1: Os três. Aí pararam cansado, né? Num hotel pra dormir, um hotel fazenda. Bonito hotel, lindo, maravilhoso, no meio do mato. Hotel fazenda. Aí o proprietário do hotel falou: olha, hoje tá tudo ocupado.
2: Tudo lotado.
1: Só tem um quarto com duas camas. E um dos seis tem que dormir lá no estábulo. Aí o hindu falou: eu durmo no estábulo. Aí o israelita e o argentino foram pro quarto.
2: Certo.
1: Daí uns 15 minutos, o hindu voltou lá, bateu na porta e falou: viu? Algum de vocês tem que trocar comigo, porque tem uma vaca lá. E no meu país a vaca é sagrada, eu não vou dormir com a vaca.
2: É sagrado.
1: Aí o israelita falou assim: tudo bem, eu troco você. Eu vou no estábulo e você dorme aqui com o argentino.
2: Certo.
1: Daí uns 15 minutos voltou o israelita. Olha, gente, nós tem que trocar aí, porque no estábulo tem porco, no meu país o porco é sagrado.
2: É verdade.
1: Aí o argentino falou: tudo bem, então deixa que eu vou dormir no estábulo, você dorme aqui.
2: Certo.
1: Daí 15 minutos a vaca e o porco bateu na porta e falou: olha, deu um jeito de eu dormir aqui porque tem um fedido lá, gente.
0: Boa. 7:10.
3: Não vai
0: seguir aqui um Bom Dia Palestina depois dessa. É, vamos aí de Gustavo Lima, retrovisor. Começando a parte musical do Bom Dia Palestina de hoje.
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0: 7h14, 7h14, para nossa reflexão, agora nesta sexta-feira, dia 2 de outubro de 2026, o Evangelho do Dia, com o Padre Reginaldo Manzotti.
1: O Senhor esteja convosco, Ele está no meio de nós. Proclamação do Evangelho de Jesus Cristo segundo Mateus, glória a vós, Senhor. Neste momento, os discípulos aproximaram-se de Jesus e perguntaram-lhe: quem é o maior no reino dos céus? Jesus chamou uma criancinha, colocou-a no meio deles e disse: em verdade, eu vos declaro. Se não vos transformardes e vos tornardes como criancinhas, não entrareis no reino dos céus. Aquele que se fizer humilde como esta criança, será maior no reino dos céus e o que recebe em meu nome, ao menino como este, é a mim que recebe. Guardai-vos de menosprezar um destes pequeninos, porque eu vos digo, os anjos do céu contemplam sem cessar a face do Pai que está nos céus. Palavra da salvação. Glória a vós, Senhor. Padre, existe anjo da guarda? Qual que é a sua resposta? É bíblico? É. As duas respostas devem ser afirmativas. Existe anjo da guarda e é bíblico. Onde que está na Bíblia, padre? Mateus capítulo 18, versículo 10. Está aqui, vou repetir. Guardai-vos de menosprezar um só destes pequenos, porque eu vos digo que seus anjos no céu contemplam a face do Pai. Sabe quantas vezes os anjos são mencionados no Antigo e no Novo Testamento? Anjos. 300 vezes. Os anjos são guardiões das almas dos homens. Os anjos são os guardiões das almas. São invisíveis testemunhas dos pensamentos mais escondidos, testemunhas das boas ações e testemunhas das más ações, claras ou ocultas. Os anjos oferecem a Deus as nossas esmolas, recolhem até nossos desejos, fazem valer diante de Deus até nossos pensamentos. Os anjos são aqueles que nos protegem. Vamos rezar agora. Santo anjo do Senhor, meu zeloso guardador, se a ti me confiou a piedade divina, sempre me rege, me guarde, me governe, me ilumine. Amém. Santos anjos de Deus, protegei-nos. Santos anjos do Senhor, guardai-nos. Santos anjos do Senhor, nos ilumine. O Senhor esteja convosco, Ele está no meio de nós. Ó Deus, abençoai a água, a roupa dos enfermos e hoje as crianças, os pequeninos. Que os santos anjos da guarda os protejam. Em nome do Pai, do Filho e do Espírito Santo. Antes de eu dizer o amém, beba desta água e dê para a criança que está perto de você. E você, recite com ela o Santo Anjo. Amém. Você. E você, recite com ela o Santo Anjo.

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1: 7 horas e 21 minutos.

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0: existe uma teoria.
1: 7:24, Maiara e Maraíza, 90-10.
0: Daquilo que você procura.
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3: 7 horas e 45 minutos.

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0: quiser.
1: Que é isso, obrigado, gente?
2: 7 horas e 51 minutos.

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1: 8 horas e 3 minutos.
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0: 8 horas e 17 minutos, 8 e 17. Ê, modão, hein? De Paulo e Paulino passando por aqui, no Bom Dia Palestina, sempre com o apoio do Top Supermercado e da Aline Modas, que trazem para você agora os destaques noticiosos. É, a partir de agora, ó, o Trump tá de olho do, nas eleições do Brasil. Oh, é o vigilante do mundo.
1: Olá, este é o Giro de Notícias. Eu sou Felipe Medeiros e você acompanha os destaques do momento. Há 3 dias do primeiro turno das eleições brasileiras, o presidente dos Estados Unidos, Donald Trump, disse que está acompanhando o processo eleitoral do Brasil de perto. Ele afirmou nesta quinta-feira que a eleição é importante e fez elogios acompanhando o processo eleitoral do Brasil de perto. Ele afirmou nesta quinta-feira que a eleição é importante.

0: estão a Organização dos Estados Americanos, o Parlamento do Mercosul, a União Europeia e a Liga dos Estados Árabes. A missão é observar aspectos como o funcionamento da eleição, a aplicação de regras e a organização da votação. O ministro Edson Fachin, presidente do STF, negou o pedido apresentado pelos advogados de Flávio Bolsonaro para tirar Flávio Dino da análise de processos que envolvem o senador e candidato à presidência. A defesa questionou a participação de Dino em ações relacionadas às eleições, ao presidente Lula e também às emendas parlamentares. Eles argumentam que existe proximidade entre o ministro e o presidente da República. O processo corre em sigilo no Supremo e os detalhes da decisão de Fachin ainda não foram divulgados. Agora, a gente tem um recado muito importante sobre as eleições.
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0: O Corinthians acumula mais de 27 milhões de reais em dívidas com a União por causa de parcelas não pagas de um acordo tributário. O clube deixou de cumprir 4 prestações desde junho. Do total em aberto, pouco mais de 8 milhões correspondem a débitos previdenciários e cerca de 19 milhões a outras dívidas. O acordo firmado neste ano havia reduzido uma dívida de aproximadamente 1 bilhão e 200 milhões para 679 milhões de reais. O Corinthians corre o risco de perder os benefícios da negociação caso o acordo seja reincidido por falta de pagamento. O Giro de Notícias é uma produção da agência Rádio Web. Texto e apresentação: Felipe Medeiros. Edição: Thiago Pedruzzi.
2: 8h21. Globo cancela debate entre candidatos a presidente. Olha só, confira só.
3: A TV Globo cancelou o debate entre os candidatos à presidência da República, agendado para a noite desta quinta-feira. Segundo a emissora, a decisão foi tomada porque 2 notificações judiciais recebidas pela empresa interferiram nas regras previamente acordadas com os presidenciáveis, o que inviabilizou a realização do evento. A primeira notificação, assinada pela ministra do Tribunal Superior Eleitoral, Estela Aranha, impedia que a emissora exibisse o púlpito de Lula vazio no cenário durante o debate. O atual presidente da República e candidato à reeleição pelo PT já havia avisado a emissora que não compareceria à atração. A segunda intimação recebida pela TV Globo, proferida pelo ministro do Supremo Tribunal Federal, Gilmar Mendes, determinava a participação de Renan Santos no debate. O candidato não havia sido convidado porque o partido dele, o Missão, não possui ao menos 5 parlamentares no Congresso Nacional. A legenda tem apenas 1 representante no Legislativo. Segundo a emissora, a decisão de cancelar a atração ocorreu porque sucessivas decisões judiciais tomadas momentos antes da realização do debate causam insegurança jurídica e representam uma interferência indevida na liberdade que os veículos de imprensa têm de organizar os debates eleitorais. Antes mesmo de a TV Globo confirmar o cancelamento do debate, o candidato do PL à presidência da República, Flávio Bolsonaro, que havia confirmado a participação na atração, desistiu de comparecer ao evento. Segundo o senador, a decisão foi um ato de protesto contra a censura e a interferência do judiciário nas eleições. Da Rádio Agência Nacional em Brasília, Rafael Guimarães.
2: 8h23, a gente vai pro apoio, já já a gente...

0: 8:24.
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0: 8h29, estamos de volta com Bom Dia Palestina, com mais informações, sempre com o apoio do Top Supermercado e da Aline Modas. Notícias. Veja os números da nova pesquisa Datafolha para eleição presidencial.
1: Há 3 dias do primeiro turno, Lula tem 42% das intenções de voto, enquanto Flávio Bolsonaro chega a 38%, segundo a nova pesquisa Datafolha. Os dois candidatos oscilaram 2 pontos para cima em relação à pesquisa divulgada na semana passada. O crescimento de Lula foi maior entre eleitores com 60 anos ou mais, no Sudeste e entre os católicos. Já Flávio avançou principalmente entre quem tem renda de 2 a 5 salários mínimos e entre os eleitores evangélicos. A pesquisa também mediu o grau de definição do eleitorado. 7 em cada 10 eleitores, ou 78%, dizem estar totalmente decididos sobre o voto. 19% ainda admitem mudar de candidato. Cury aparece na pesquisa com 4%, Caiado e Renan 3% e Zema 1%. O Datafolha ouviu 2.506 eleitores com 16 anos ou mais entre 29 de setembro e 1º de outubro. A margem de erro é de 2 pontos percentuais para mais ou para menos, com nível de confiança de 95%. Agência Rádio Web, produção e reportagem, Felipe Medeiros.
0: 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A previsão do tempo que não rodou, é. E agora, hein? Então vamos pra música, já te volta.

0: 8h34, agora sim.
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2: O sudeste terá chuva e queda acentuada de temperatura. Belo Horizonte fica entre 22 e 31 graus com pancadas e trovoadas. No Rio de Janeiro, a mínima será de 20 e a máxima de 22 graus com chuva forte durante o dia. São Paulo também terá tempo chuvoso e frio. Redobre a atenção no trânsito e evite áreas de risco durante a chuva. Eu sou Kleber Salles e esta foi a previsão do tempo para a região sudeste.
1: Você conferiu a nossa previsão do tempo.
0: Já para o nosso município, a mínima hoje é 22, a máxima 28 graus. Umidade relativa do ar na casa dos 70%. Vamos continuar com esse tempo nublado, com chuva fraca no percorrer desta sexta-feira, com muita nebulosidade, com previsão de chuvas isoladas sobre nossa região. As temperaturas permanecem amenas entre hoje, sexta-feira, e também sábado, aqui na nossa região. 8h35 chegando para você, Tropa do Riso.
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4: Tá me bêbado então, né? Diz que um culpado chegou lá no boteco e disse: meu senhor, me bota uma lapada. Uma lapada é um calagaço, né? Chegou lá e pá, tomou aquele calagaço. Ele disse: agora me veja duas. O homem botou duas pingas pra ele, ele pum, pum. Ele, agora me dê três. Ele pegou, tomou as três, de repente ele foi começando a ficar bando, quase, quase. Tomou as quatro, ele disse, agora me vê. Cinco, tomou as cinco, você sabe que quando o bebo bebe, né? Ele já começa a ficar mais leve. E começa a relaxar os músculos, né? Até o músculo também do fiofó, então imagina. De repente ele chega, ele diz, bota mais uma, pra mim ir embora. Tomou aquela e foi embora pra casa. Chegando na casa dele, ele entra lá, pum, abre a porta e vai no banheiro, né? Chega no banheiro, mijou, fecha a porta do banheiro e vai no quarto, assustado. Mulher, pelo amor de Deus! Mulher, acorda, peste! Não vai acordar não, é desgraçado! Olha, a casa fica com fantasma. Eu fui lá no banheiro, abri a porta, acenderam a luz. Quando eu saí do banheiro, apagaram a luz. A mulher olhou pra ele e disse, nozinho safado, e já na geladeira de novo.
0: 8h37, é pra acabar, hein? É pra acabar com os piqui do Goiás. Vamos de notícia. Notícias. Para servir de alerta para vocês, hein? Mais dois casos de golpe virtual foram registrados na região e somam os dois golpes a mais de 50 mil reais. Primeiro caso, um homem de 46 anos foi vítima de um golpe durante a compra de um veículo avaliado em 28 mil A segunda vítima, o suspeito estava utilizando foto e informações ligadas a um mecânico envolvido na negociação. O golpista afirmou que estava tudo pronto e providenciaria a retirada assim que recebesse os pagamentos. A vítima realizou a operação bancária e efetuou o pagamento da chave Pix orientado. Os valores documentados totalizaram R$ 28 mil. Reais. O segundo golpe, o golpe do advogado. No segundo caso, um homem de 49 anos foi vítima de um golpista que se passava por um advogado relacionado a um escritório responsável por uma ação judicial da vítima. O golpe ocorreu também na quarta-feira. O suspeito fez a vítima acreditar que se tratava de procedimentos legítimos como com o escritório e realizou, inclusive, chamadas de vídeo. A vítima foi convencida pelo golpista a realizar uma transferência de 23 mil. Após o pagamento, a vítima percebeu que se tratava de uma fraude e registrou o boletim de ocorrência. Tudo utilizando as redes sociais, tudo utilizando o smartphone. Ó, não há controle nenhum em cima desses golpistas. Eles usam eles usam números falsos, eles usam as redes sociais, fazem parte de uma grande rede de golpes envolvendo organizações criminosas e a cada dia dezenas e dezenas de golpes ocorrem utilizando-se aí dos smartphones e as redes sociais. No Facebook, a quantidade de veículos oferecidos abaixo da tabela é impressionante. É outra coisa que acontece muito. Carros sem documentação sendo vendidos, com informação clara que ali tem problema aquele veículo ali, mas está ali sendo oferecido nas redes sociais, né? Ali está sendo fomentado, está dando brecha para as coisas ruins da nossa sociedade, sem qualquer tipo de controle. As eleições provam justamente isso. Um processo comandado, feito pela nossa sociedade, com legislação, com tudo, e várias ocorrências de todos os lados, demonstrando que não há qualquer tipo de controle nas redes sociais. Depois da palavra feita, depois da informação passada, aí, meu amigo, se é mentira, se é verdade, né, e tudo mais, pouco adianta. Ali, a mentira contada várias e várias vezes acaba se tornando uma verdade. Então, já foi o boi com a corda. Não há controle de tudo isso. Isso é algo que causa instabilidade na nossa sociedade. 8h41, vou pro apoio cultural, já eu volto com muito mais.

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2: 8 horas e 43 minutos.

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8h45. Vamos agora de música? Diego e Vitor Hugo. Moça pra casar. Sim.

0: Essa é pra casar, viu?
1: 8h48, chegando pra você lá do fundo do baú. Nem do fundo do baú, ali do meio do baú, né? Roberto Carlos, esse cara sou eu. É interessante considerar essa música feita aí por pessoas assim que são possessivos em cima para as mulheres, né? Olha que barbaridade. Música linda.

Tome a última de hoje, são 9 horas em ponto. Para você recordar, tem RPM, revoluções por minuto. É, meu amigo, lá da década de 80 e alguma coisa. É, vamos lá, vamos curtir.

0: Olá, hoje 2 de outubro é Dia Internacional da Não Violência. Aniversariantes. Em 1980 nasceu Rodrigo Scarpa, comediante e radialista brasileiro. Em 1982 nasceu Cléo Pires, atriz brasileira. Fatos históricos. Em 1931, inaugurado em Madrid, o primeiro congresso de cinema, com representantes de 13 países hispano-americanos. Em 1950, vai ao ar pela primeira vez o desenho Snoopy. Em 1992, a polícia brasileira reprime um motim na penitenciária do Carandiru, em São Paulo, onde morreram 111 presos.
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5: Muito bom dia, alô, alô, sexta-feira. Primeira sexta-feira do mês de outubro, hoje dia 2, hein? Dia 2 de outubro de 2026. No microfone já está aqui eu, preparado para passar essa sexta-feira com você. Vinícius Souza, precisando falar contigo. Do outro lado do rádio, hoje, dia do anjo da guarda. É, aquela luz, a proteção para nossa caminhada, quem nos protege todos os dias, o nosso anjo da guarda. É, hoje é o dia dele, viu? Então, obrigado por nos proteger, viu? Obrigado por nos proteger. É cada coisa que acontece no dia a dia e o anjo da guarda tá sempre com a gente, né? Vamos lá, então, começar o Manhã Total de hoje, sextando com o som de Zezé de Camargo, irmão da lua, amigo das estrelas.

0: Mari Maraíza, quem sente saudade sou eu. Aquela pausa rápida está chegando. Manhã Total continua a seguir com o som de Matheus e Cauã e Ana Castela.
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1: 9:22.
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1: De volta sempre no seu ritmo, no estilo que você gosta de ouvir. É o programa Manhã Total aqui todos os dias de segunda a sexta na sua rádio preferida. Garanta a sua vaga no rádio que pelo menos está liberada para você. Você tem cadeira cativa, não é Zé Neto Cristiano, mas você tem cadeira cativa para ouvir a nossa programação, para aumentar o volume e participar com a gente também, viu? Cola com a gente que aqui só toca música boa e você sempre é bem-vindo. Vamos engatar o final de semana. Tá chegando agora Matheus Cauã e Ana Castela. Ilusão de ótica.

0: Negra e Solimões.
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0: Chicago Girl! Fechando nossa sequência, vamos para o nosso terceiro bloco. Daqui a pouco tem Traia Véia aqui no Manhã Total.
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1: 9:42. 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
1: Manhã Total, sempre tocando um sucesso atrás do outro. É o programa que você gosta de ouvir todos os dias, de segunda a sexta. Muito obrigado pela sua companhia, sempre rodando no máximo, no máximo. Parabéns agora para a galera que está completando mais um ano de vida hoje, hein? Dia 2 de outubro, parabéns pelo seu dia. Tudo de bom, muita saúde, muitas felicidades. É o que deseja aqui a equipe do programa, a equipe da rádio, todo mundo desejando o melhor pra você. Parabéns, feliz aniversário! Vamos começar o final de semana, pessoal? Final de semana já tá quase começando e a gente vai no ritmo do som de Traia Véia, lembrança boa.

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1: O nome dela é Flash, hein?

0: Lucas e Igor Flash, aqui no Manhã Total. É o Manhã Total todos os dias com você. Aquela pausa rápida tá chegando. Vamos fazer a pausa rápida, pausa para hidratação. Daqui a pouco tem muito mais no seu rádio.
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1: E já estamos de volta no clima da sexta-feira, sempre no seu rádio. Valeu pela sua audiência, valeu pela companhia. Vamos seguir já com música. Tá chegando a dupla Diego e Vitor Hugo, Beijei a Cura, Manhã Total.

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4: 10 horas e 23 minutos.

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1: Reta finalíssima do nosso programa Manhã Total de hoje. Sempre você do outro lado ligado. E se prepara, viu? Se prepara que ainda tem muita música pra rolar no programa de hoje. Vamos com o som de Cleiton e Romário e Zé Felipe. Se eu te perdoar, bom dia.

0: Deixa eu, Murilo Rufi, aqui na Manhã Total, fechando muito bem o nosso bloco, o penúltimo bloco desta edição de sexta-feira. Ah, o sábado tá batendo na porta, hein? Tá batendo na porta. Vamos deixar entrar, mas antes vamos fechar a sexta-feira, claro. Vamos fechar a sexta-feira, daqui a pouco tem muito mais, hein? Não muda de sintonia, não saia daí que o programa Manhã Total volta já.
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0: 10h45.
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1: Vamos de bloco final. Alô, sexta-feira, sextou aqui no Manhã Total. Valeu demais a todos vocês que colaram com a gente aqui durante toda essa semana. Uma semana que foi pra fechar o mês de setembro, começar o mês de outubro, fecha um mês, começa outro. Papai Noel já está batendo na porta também, hein? Daqui a pouco é Natal, daqui a pouco tem Simone passando aqui no nosso Manhã Total. O que será? Será? Vamos seguir com Felipe Araújo, Estranho de Novo aqui no nosso Manhã Total.

0: Direitos iguais na voz dela, inconfundível, Simone Mendes, a mulher Simone Mendes aqui no nosso Mundo Total, desta semana que vai fechando por aqui, muito obrigado, acabou o programa gente, acabou o programa, é sexta-feira, fim de semana chegou, segunda-feira estaremos de volta no mesmo horário aqui na sua rádio. Então nosso encontro tá marcado, aperte a minha mão, vamos apertar aqui, muito obrigado, seja bem-vindo, tudo bem? Vamos lá, final de semana. Começou o programa Mania Total. Volta segunda. Um forte abraço.
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1: 11 horas e 7 minutos.
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1: Prazer em ter você por aí ligado com a gente, curtindo Conexão Nacional, que tá de volta aqui na tua rádio preferida. Uma ótima sexta-feira pra você. Bora mandar beijo e abraço pra você que tá sintonizado com a gente, fazendo a programação em todo o Brasil. Você que manda o seu recado pra gente através do WhatsApp, também das redes sociais. A turma de Rorainópolis, Roraima, sempre acompanhando a programação, curtindo a gente. Tem a Giovana, também o Ícaro ligado conosco. Abraço especial pra Rafaela e também o Pedro. Tudo de melhor, tamo junto. Ilha de Itamaracá, no Pernambuco, a galera ligada conosco. A Ioná tá acompanhando a gente na programação. O Patrick também tá ligado, e ainda Milena. Tudo de melhor, tamo junto. Bocaina de Minas, Minas Gerais, a galera nos acompanhando. Tem o Cássio, também tem a Fernandinha, tá ligada com a gente. E ainda a Bárbara. É o Brasil inteiro, todo mundo muito bem ligado aqui. De norte a sul do Brasil, tá todo mundo sintonizado. Cleiton e Romário, Zé Neto e Cristiano, não namora.

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1: E aí, tudo bem? Tô chegando com as notícias do mundo da música desta sexta-feira. E pra falar que Laona Prado já tem data marcada pra levar o Raiz a Belo Horizonte. Laona Prado iniciou a venda de ingressos para uma apresentação especial do projeto Raiz, que acontece no dia 5 de dezembro em Belo Horizonte. A cantora anunciou uma edição única do projeto na capital mineira e a procura pelos ingressos já começou. Raiz é um dos trabalhos que ajudaram Laona a se aproximar ainda mais da essência da música sertaneja, resgatando canções conhecidas do público e apresentando novas interpretações. A apresentação de dezembro ainda está distante no calendário, mas já movimenta os fãs mineiros e mostra que a agenda da cantora continua sendo construída para os próximos meses. Laona vem atravessando uma fase de grande exposição, com presença constante em festivais, grandes eventos e nas principais plataformas de música. Fique ligado, daqui a pouquinho eu volto com mais notícias do mundo da música. Até já!
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0: É Henrique Juliano, Seja Ex, pra você ouvir aqui no nosso Conexão Nacional, programa oficial da música boa, destacando as melhores, as músicas mais bombadas na sua playlist e também na nossa programação. A gente volta em seguidinha.
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1: 11 horas e 25 minutos.
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1: Que bom ter você por aí ligado com a gente, curtindo a programação da Rádio Mais Ouvida. A gente continua com música boa, informação, alto astral e entretenimento. Do jeito que você gosta, curte e merece. Capricha no volume aí, porque tem mais uma sequência top começando. Sempre aqui na Rádio da Galera, de segunda a sexta-feira. Bora que bora. Agora tem a nossa rainha da sofrência, a eterna Marília Mendonça, foi por conveniência.

já estamos de volta! Sayuri Cardoso, Agrata Cariocas e Turbinenses do A Hora da Venenosa, no Rio de Janeiro. A estreia de Sayuri Cardoso à frente do quadro A Hora da Venenosa, no Balanço Geral do Rio, parece ter conquistado o público carioca. Depois de impulsionar os índices da atração, a apresentadora voltou a elevar a audiência da Record no Rio de Janeiro. Segundo dados obtidos pela Playviews, Sayuri Cardoso, ao lado de Tino Júnior, registrou 8,0 pontos de média e 8,5 de pico, garantindo a vice-liderança isolada para Record durante o horário de exibição do quadro. E bora pra fofocas! Aí, tá subindo aí? Eu já volto, tá? Porque tem mais fofoquinha.

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1: Existe uma teoria que se chama 90-10, onde uma pessoa tem 90% daquilo que você procura em alguém, só que você foca naqueles 10% que falta. Aí você vai pra rua, se aventura e realmente você encontra aqueles 10%, mas não se deu conta que perdeu os 90%.

0: Os 10% a gente deixa pro garçom, né?
1: 90-10, Maiara e Maraísa. Pra você ouvir aqui no nosso Conexão Nacional, programa oficial da Música Boa, descolando as músicas mais bombadas do Brasil. Obrigado pela sua parceria. A gente volta em seguida com muito mais música na segunda hora do Conexão Nacional. Tem muita coisa legal pra rolar por aqui daqui a pouquinho. E os aniversariantes do dia também, fica por aí.

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1: Ah, sua sexta-feira é melhor aqui no Conexão Nacional, que tá de volta na tua rádio preferida. Muito prazer, eu sou Eduardo Maidana. Claro que você pode me chamar de Edu. A gente começa mais uma hora do nosso programa com todo o prazer e todo o carinho do mundo, agradecendo a tua companhia. Você que já estava ligado conosco desde o início, obrigado pela parceria de sempre. Você que tá chegando agora, pode ficar à vontade. Seja muito bem-vindo, muito bem-vindo. É tudo nosso. E a gente segue por aqui tocando as melhores, trazendo informação e entretenimento para deixar o teu dia muito mais leve e muito mais bacana. Alô, você aniversariante do dia, apagando as velinhas neste dia 2 de outubro, nossos cumprimentos. Parabéns, sucesso, saúde, felicidade, prosperidade para você. Sucesso, saúde mil na sua vida, tá? A gente comemora junto contigo essa data tão especial. Quem tá de aniversário hoje é o Rodrigo Scarpa, o Vesgo, humorista brasileiro de aniversário. Ainda a Cléo Pires, atriz brasileira e filha do Fábio Júnior. É, rapaz, tá de aniversário hoje. Parabéns, sucesso, saúde, felicidade e prosperidade. Sempre por aqui com tanto prazer e todo carinho do mundo aqui na Rádio Mais Ouvida. Agora tem Rick Martin e Luan Santana, tá estourado em todo o Brasil. O nome do som é Estranho. Obrigado pela companhia. Ótima sexta-feira. Aproveita ao máximo o seu dia.

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1: Voltei pra falar de Lucas e Igor, hein? A dupla Lucas e Igor vai fazer a sua estreia em uma das casas mais tradicionais do sertanejo em São Paulo. O show tá marcado pro próximo dia 8 de outubro, no Villa Country, e acontece em um momento especial pros dois. Lucas e Igor chegam ao palco embalados pelo sucesso de Flash, música que vem ganhando espaço nas rádios e plataformas e ajudou a colocar a dupla entre os nomes que começam a chamar atenção no sertanejo. A apresentação também representa um passo importante na trajetória dos cantores que passam a ocupar um espaço tradicionalmente associado a grandes nomes do gênero. Para o público, será uma oportunidade de conferir de perto um repertório que vem crescendo justamente pela combinação do sertanejo moderno, romantismo e música forte pelo apelo popular. Vale a pena conferir Flash de Lucas e Igor. Daqui a pouquinho volto com mais notícias. Até já.
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0: Michel Teló, aí a Roça Vence, pra você ouvir aqui no nosso Conexão Nacional, programa oficial da Música Boa, tocando as músicas mais bombadas do Brasil. Obrigado pela sintonia e audiência, é um prazer ter você por aí, sempre sintonizado com a gente. Paradinha super rápida, já já tem muito mais música.
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1: William Móveis Usados. 12 horas e 3 minutos.

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1: Oi pessoal, tá no ar mais uma edição do nosso Almanac Musical e hoje nós vamos falar da banda Metrô, formada em 1978 sob o nome Gota Suspensa, antes de se rebatizar em 1984. A banda Metrô começou como uma banda de rock progressivo, mais tarde mudando para uma direção mais influenciada pela New Waves, tornando-se um dos grupos mais bem sucedidos da cena musical brasileira dos anos 80. O primeiro álbum, gravado sob o nome Metrô, chama-se Olhar, de 1985. Nele encontra-se a faixa Tudo Pode Mudar. E nós ouviremos agora um trechinho do primeiro single da banda, gravado em 1984, Beat Acelerado.

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0: Tamo junto, senhoras e senhores, de volta com a nossa Conexão Nacional aqui na tua rádio preferida. Ótima sexta-feira pra você, obrigado pela companhia. Bora mandar abraço pra você que tá nos acompanhando no Brasil inteiro, sintonizado com a gente, fazendo a programação da Mais Ouvida junto comigo. Deixa eu mandar um abraço especial para a Natália, tá ligada com a gente, o Thiago e também a Loreni, acompanhando a gente em Dário Meira, Bahia. Obrigado pela sintonia. A galera que tá sempre acompanhando a gente em Carandaí, Minas Gerais, obrigado pela sintonia. Abraço pra Mariana, Ana, o Thales e também a Vivi, tudo de melhor, tamo junto. Galera que nos acompanha em Parnamirim, Rio Grande do Norte, sempre ouvindo a nossa programação. Aproveito pra mandar um abraço, deixa eu mandar um abraço aqui, cadê? Ah, tá aqui, muito bem. O Fábio tá ligado com a gente, obrigado pela sintonia. A Josi também tá sintonizada e a Luana tá ligada na programação. Glória de Goitá no Pernambuco, todo mundo acompanhando a gente, curtindo a programação da Mais Ouvida. Abraço especial pro Sérgio, tá ligado com a gente. Grande Sérgio, tudo de melhor. Quem mais? O Telmo tá acompanhando a programação e ainda a Arita, tudo de melhor, sucesso sempre. Turma de Ingazeira no Pernambuco também. Também tá ligada na programação e a gente aproveita para mandar abraço. Abraço pra turma de Ingazeira que tá sempre acompanhando a gente, curtindo a programação. Tem o Cleitinho, o grande Cleitinho, o Anderson, a Natiele acompanhando a gente. Obrigado pela sintonia, tamo junto.

já estamos de volta por aqui. Débora Falabella e Adriana Esteves se reencontram após anúncio de Avenida Brasil 2. Que é isso, hein? Tá passando a tarde, né, na Globo? Débora Falabella e Adriana Esteves deixaram os fãs de Avenida Brasil em surto ao aparecerem juntas em uma foto publicada nas redes sociais. O encontro aconteceu após a confirmação de Avenida Brasil 2, que vai reunir novamente as duas como Nina e Carminha em janeiro de 2027. Nos comentários, o público já começou a contagem regressiva para rever a dupla na telinha. Parece que a Carminha anda bem calma. Ele tá te chamando de senhora com a voz aveludada, escreveu uma internauta. Toca pra janeiro, motorista, comentou mais uma. Achei que estava pronta pra isso, mas não estava, afirmou outra com um emoji emocionado. Ah, elas estão maravilhosas! De novo, gente, juntas! É pra janeiro, Avenida Brasil 2. E elas vão estar juntas, né? Débora Falabella e Adriana Esteves. De novo, como Nina e Carminha de Avenida Brasil 1. Agora vem aí, 2, hein? Pode esperar, vai ser demais. Essa foi a nossa última de hoje. Feliz final de semana. Mua! Beijo no coração, nos encontramos na segunda-feira pra fofocar. Bye! Tchau, tchau!

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1: Eu acho que você tem que mandar aquela mensagem. Mas manda o que tá no seu coração.
2: Porque se fosse eu falaria.

0: Vini da Via, paga, paga, paga, pra você ouvir aqui no nosso Conexão Nacional, programa oficial da música boa. A gente toca só as melhores do jeito que você gosta, curte e merece. Obrigado pela companhia, a gente volta? Claro que sim, daqui a pouquinho, depois do intervalo, com mais uma sequência eletrizante. Na volta tem Ed Brito e Samuel, e aquele romance rosa, olha que beleza.
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1: Fala aí, pessoal, tudo bem? Aqui Wagner Teixeira e o quadro Memória Sertaneja, que hoje tem como destaque a música de Leandro e Leonardo, Não Aprendi a Dizer Adeus. Música de 1991 que nós vamos relembrar a partir de agora, aqui no Memória Sertaneja.
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0: dos grandes sucessos de Leandro e Leonardo, Não Aprendi a Dizer Adeus. Música bonita pra você relembrar aqui no Memória Sertaneja, que volta amanhã aqui na nossa rádio. Um super beijo.
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4: Yes, baby! Já estamos de volta na sua sexta-feira com muito mais música, boa informação, alto astral e entretenimento aqui no Conexão Nacional, seu companheiro diário, né? A gente se faz companhia por aqui de segunda a sexta-feira e fica feliz a beça de ter a tua companhia. Tamo junto. Conexão Nacional. Direto e reto aqui na rádio mais ouvida, sempre contigo, que é muito mais importante. Conforme prometido, agora tem os baianos Ed Brito e Samuel com esse clássico lá de 92 do Juan Luis Guerra, nessa versão sertaneja que ficou incrível, Romance Rosa.

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1: De volta e pra falar sobre Chitãozinho e Xororó, que estreia um novo show neste fim de semana. Chitãozinho e Xororó estão preparando uma apresentação especial pra marcar uma nova fase da carreira. No próximo dia 3, amanhã, a dupla estreia em São Paulo o espetáculo Meninos de Roça, na Surrai Music Hall. O projeto nasceu a partir do audiovisual do mesmo nome, gravado em um Aras, em Jaguariúna, no interior paulista, e busca trazer para o palco lembranças da infância, história da vida no interior e, principalmente, a relação dos dois irmãos. Mãos com a música sertaneja. E a estreia terá convidados especiais. Chitãozinho e Xororó vão receber no palco Sammy Rico, Mike Lian e Traia Véia, nomes da nova geração que também participaram do projeto audiovisual. No repertório, além das músicas do novo trabalho, como Meninos de Roça e Caipira Eu Sou, o público poderá conferir clássicos que atravessaram os mais de 50 anos de carreira da dupla. Fique ligado. Segunda-feira eu volto com mais notícias do mundo da música. Um bom final de semana pra você e sua família. E até segunda. Tchau.
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1: Diego viu? E Victor Hugo, moça pra casar. Pra fechar assim mais uma edição do nosso Conexão Nacional, programa oficial da música boa. Gente, tô indo nessa, só antes não esquece, tá? Domingo tem eleições e você vota, né? Pra todos os cargos gerais. Então a gente lembra que o primeiro voto é para deputado federal, o segundo voto é para deputado estadual ou distrital, o terceiro e o quarto votos são para senadores, são dois senadores desta vez, o quinto voto é o voto para governador e o sexto voto, o voto para presidente, tá? Tudo de melhor, sucesso sempre. Bom fim de semana de eleições para todo mundo, a gente se encontra por aqui na segunda-feira. Tudo de melhor, valeu a parceria, bom fim de, tchau!
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4: Quantos humanos já morreram no mundo? Muitos historiadores trabalharam a fim de calcular quantos Homo sapiens passaram pelo planeta, baseando-se no período de seu aparecimento na Terra, de 50 a 100 milhões de anos atrás, e na quantidade de homens que habitaram diferentes regiões durante toda a história. Os estudiosos chegaram a números que variam de 34 a 105 bilhões de pessoas. A imprecisão dos números se deve à escassez total ou ausência de registros e documentos em alguns períodos. Atualmente, vivem no planeta cerca de 7 bilhões de pessoas.
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12: Turma, é sexta-feira. Finalmente ela chegou, né? Aquele clima gostoso.

com as melhores aqui pra você. Aliás, vai ter Ana Castela, vai ter a Mayara e Maraíza, vai ter o Luan Santana, vai ter o Cleiton, o Romário. A gente tá junto pra cestar bonito por aqui no Quinto Brasil, que já tá começando, e começando muito bem com esse som do Ed Brito Samuel, Toda Mulher.

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Brasil, Tayana Castella. Olha onde eu tô no nosso Hits Brasil nessa sexta-feira. E tem um vídeo, gente, que já faz tanto tempo que foi gravado, mas a galera sempre tá comentando aí nas redes sociais, repostando, que é um vídeo da Sandy, né? A Sandy que era da dupla com o Júnior, né? Que tem um programa de show e tal. Ela tava voltando de uma viagem no aeroporto internacional de Guarulhos. E aí um cara começou a filmar ela no estacionamento. Ela pede meio que, tipo, você podia parar com isso por um momento e tal. E meio que o cara não para. Diz que tá com a memória cheia e tal. E a Sandy fica bem irritada, desconfortável com a situação, né? Muita gente falou, não, ela é famosa.

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1: 13 horas em ponto.

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3: Fazer hidroterapia vem se tornando uma maneira popular para desintoxicação. São geralmente oferecidos em saunas e spas. Você também pode fazê-la em sua própria casa enquanto toma banho. Ele é considerado um dos métodos alternativos para desintoxicação, em que a temperatura da água pode influenciar na circulação do sangue no corpo e a remoção de resíduos dos tecidos.
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5: Já estamos de volta aqui no Hits Brasil. 2027 vai ser o ano que teremos o filme da Marília Mendonça no Prime Video, tá? É, vai ter Rick Juliano, vai ter a

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2: Existe uma teoria que se chama 90-10, onde uma pessoa tem 90% daquilo que você procura em alguém, só que você foca naqueles 10% que falta. Aí você sai pra rua, se aventura, e realmente você encontra aqueles 10%, mas não se deu conta que perdeu os 90%.

0: 10% a gente deixa pro garçom, né? Não?
1: Mara e Maraísa, 90-10 aqui no Hits Brasil. Grande sexta-feira pra você. Gente, a Globo estaria preparando uma proposta só pra quem voltar pra emissora. Galvão Bueno, pra fazer a Copa em 2030, hein? O contrato da Vênus Platinada seria de 2027 até 2031. E com um salário superior a R$1 milhão por mês. Ainda, só uma especulação, tão falando que isso tá acontecendo nos bastidores. A gente não tem confirmação. E será que o Galvão voltaria? Será?
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pra gente fofoquear muito. E pra começar, a gente já vem trazendo aí, ó, o novo visual da nossa gatíssima Simone Mendes, surpreendendo fãs após realizar procedimento no nariz. Todo mundo achou que não precisava, que ela já estava linda, maravilhosa, mas ela achou que sim, gente. Não é que houve mudança real. Simone Mendes, 43 anos, chamou a atenção da web ao surgir com um nariz diferente. Mas engana-se quem pensa que a cantora teria realizado uma rinoplastia. Bem, ela explicou que não passou por cirurgia, mas fez um procedimento com fios para levantar apenas a ponta do nariz que estava caída. A sertaneja também contou que a região ainda está inchada e pediu calma aos seus seguidores enquanto aguarda a evolução do procedimento. Vamos confiar no processo, depois da nota, afirmou ela. Opa, eu já tô achando linda! Sempre linda ela. Simone Mendes. Eu já volto falando da emoção da Anitta. É, pelo seu show no Rio de Janeiro. E o Rio de Janeiro continua lindo. E a Anitta também. Já volto, tá?

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0: Luan Santana, Olho Marrom aqui no Hits Brasil. E uma pesquisa feita pela Universidade de Oxford mostrou que 3 bilhões e 800 milhões de pessoas podem viver no mundo em calor extremo até 2050, se caso as temperaturas globais continuem aumentando. Estamos atualmente com 1,5 grau a mais do que é para ter. Eles dizem que se chegar a 2 graus, então a gente vai ter esse esquentamento aí da turma. Aqui no Brasil, também Índia, Bangladesh, são países que irão sofrer mais com esse calor, né? Ah, meu Deus do céu.
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0: estamos de volta e Anitta surge emocionada após esgotar ingressos de show no Rio de Janeiro. Não é fácil. Não é mesmo, né? Anitta surgiu emocionada nas redes sociais após esgotar em apenas 10 horas todos os ingressos para o Ensaios no Rio de Janeiro. O evento será realizado em janeiro de 2027 no Parque Olímpico, mesmo local que recebe o Rock in Rio. Em vídeo publicado nas redes sociais, a cantora celebrou a marca e destacou a dimensão da conquista. A gente acabou de esgotar os ingressos do show em 10 horas, afirmou Anitta, que também revelou ter se surpreendido com as 80 mil pessoas que chegaram a ficar na fila virtual para garantir uma entrada. Eu tô muito emocionada e muito grata, declarou Anitta em lágrimas. Ah, gente, a gente sabe como é duro fazer sucesso e segurar, né, o sucesso. E é isso, eu volto rapidinho porque tem mais fofocas por aqui, tá?
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2: Aqui é Hits Brasil. Grande sexta-feira pra você. Essa que tem a cara, tem o cheiro, tem o gosto de sexta-feira. É o Cleiton, o Romário, o Zé Neto com o Cristiano. É

0: Fera aqui do Hits Brasil. Legal demais aproveitar essa sexta junto contigo. Curta bastante fim de semana, aproveite bem e a gente se encontra. Valeu, grande abraço.
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4: Sexta-feira, meus amores, estou por aqui com vocês, Clonilza Coco na melhor, vem comigo, aumenta o volume, vem participando, você tá na melhor, então vem comigo nessa sexta-feira, participando no WhatsApp, no Instagram, 27995732641 e arroba Clonilza Oficial no Instagram, bora. Bora, vem comigo. Agora Cleiton e Romário com Zé Neto e Cristiano não namora.
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0: Matheus Vargas com Kleber e Cauã Desocupa. Essa fecha o primeiro bloco, na sequência tem muito mais pra você, não sai daí.
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1: 14 horas e 3 minutos.

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2: Estagiário faz café? Sim, se o estágio for em uma cafeteria. A atividade desenvolvida no estágio deve ser compatível com as previstas no termo de compromisso. Estágio não é exploração.
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4: Bem rapidinho, já tô por aqui nessa sexta-feira.
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4: Outros exames que são essenciais para esse período de inverno. Primeiro é a glicemia de jejum e hemoglobina glicada. Para diabéticos ou pessoas com risco de diabetes, o controle glicêmico é fundamental. A hiperglicemia prejudica a imunidade e aumenta o risco de infecções graves. Perfil lipídico. O frio aumenta o risco cardiovascular. Monitorar colesterol, triglicerídeos é especialmente importante para quem tem hipertensão ou histórico de doenças cardíacas. E a espirometria, que é para asmáticos e portadores de DPOC. Avalia a função pulmonar e ajuda a ajustar o tratamento antes do inverno, que é o período crítico para essas condições. E o inverno não precisa ser sinônimo de doença. Com informação, prevenção e acompanhamento médico adequado, você pode atravessar os meses mais frios do ano com mais saúde e mais bem-estar. Para mais dicas, @clonilzaoficial.
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4: Praia Velha, lembrança boa.

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0: salva de palmas, Murilo Ruf.
1: Bruno Rosa com Murilo Ruf e Atriz Demais. Eu volto na sequência trazendo aquele alô e mais música.
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já estamos de volta! E olha quem surgiu de lingerie e ganhou elogios, claro! Que felina é essa, hein? Ela sabe, Grazi Massafera, 44 anos, arrancou o suspiro dos fãs e famosos ao publicar uma sequência de fotos usando lingerie, camisola de seda rosé. Nos comentários do post, a atriz recebeu uma enxurrada de elogios, entre eles o de Mariana Fagundes, que escreveu: "Perfeita, amo." E Giovanni Eubank, que reagiu: "Meu Deus, que felina é essa?" Ney Lima também comentou: "A mais bela das delas." Poderosíssima essa lingerie, vou te contar, viu? Não tem pra ninguém. Quer mais? Opa, eu já volto porque a gente fofoca mais, claro. É.

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1: Bem rapidinho, sextou, tô de volta. Clonilza Coco por aqui, trazendo aquele alô especial pra Josiane, Johnny, Francisca, Jaciele. Obrigada pelo carinho de sempre, obrigada pela sintonia. Agora Henrique e Juliana, amor dos outros.
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1: Não tem jeito, meu compadre. Vambora. Ela vacilou comigo, nós estamos aí, né? Tudo certo.

0: Hyundai, eu te seguro. Na sequência tem dicas de beleza para o seu cabelo, tendências 2027. Não sai daí que eu volto já.
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1: 14 horas e 41 minutos.
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já estamos de volta! Sayuri Cardoso, Agrada Cariocas e Turbinenses do A Hora da Venenosa, no Rio de Janeiro. A estreia de Sayuri Cardoso à frente do quadro A Hora da Venenosa, no Balanço Geral do Rio, parece ter conquistado o público carioca. Depois de impulsionar os índices da atração, a apresentadora voltou a elevar a audiência da Record no Rio de Janeiro. Segundo dados obtidos pela Playviews, Sayuri Cardoso, ao lado de Tino Júnior, registrou 8,0 pontos de média e 8,5 de pico, garantindo a vice-liderança isolada para Record durante o horário de exibição do quadro. E bora pra fofocas! Ai, tá subindo aí? Eu já volto, tá? Porque

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1: Nessa sexta-feira, tô de volta.
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1: Para os cabelos, dicas para você aí apostar nas tendências de 2027. Franjas curtas e cortina estarão em alta. As franjas seguem como uma das principais maneiras de transformar o visual sem necessariamente mexer no comprimento. As versões curtas entregam uma mudança mais evidente, enquanto a cortininha continua sendo uma alternativa versátil para diferentes formatos de rosto e de texturas. Para mais dicas, arroba Clonilza Oficial.
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1: Com Santana com Léo Foguete. Dona.

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1: Muito obrigado.
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1: Gustavo Lima com Luiz Fonse, Vagabundo. Essa fechou por aqui a nossa sexta e também a nossa semana. Agradeço pelo carinho, pela companhia, sintonia de sempre. Vai deixando seu recado, aproveita esse finalzão de semana aí, não esquece de mim não. 27995732641 e arroba Clonews oficial no Instagram, que semana que vem, segunda-feira, eu tô de volta esperando você. Um beijão, ótimo fim de semana e até semana que vem. Tchau, tchau.
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0: 15 horas, em ponto.
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4: Tá me bêbado então, né? Diz que um compadre chegou lá no boteco e disse: meu senhor, me vê, me bota uma lapada. Uma lapada é um talagaço, né? Chegou lá e pá, tomou aquele talagaço. Ele disse: agora me veja duas. O homem botou duas pingas pra ele, ele pum, pum. Ele disse: agora me vê três. Ele pegou e tomou as três. De repente ele foi começando a ficar bando e quase, quase. Tomou as quatro. Ele disse: agora me vê cinco. Tomou as cinco. Você sabe que quando o bebo bebe, né? Ele já começa a ficar mais leve. E começa a relaxar os músculos, né? Até o músculo também do fiofó. Então imagina. De repente ele chega, ele diz: bota mais uma pra mim ir embora. Tomou aquela e foi embora pra casa. Chegando na casa dele, ele entra dentro lá, pum, abre a porta e vai no banheiro, né? Chega no banheiro, mijou, fecha a porta do banheiro e vai no quarto, assustado. Mulher, pelo amor de Deus! Mulher, acorda, peste! Não vai acordar não, desgraçado! Olha, a casa fica com fantasma. Eu fui lá no banheiro, abri a porta, acenderam a luz. Quando eu saí do banheiro, apagaram a luz. A mulher olhou pra ele e disse: nojento safado! E já na geladeira de novo!
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7: Olá pra você, muito bem-vindos em mais uma edição do Conexão Total, que tá começando nesta sexta-feira, já fazendo aquele esquenta para o seu final de semana em duas horas e um playlist com os melhores sucessos. Olha que bacana, hein? Eu sou o Anuar Kader e claro, te faço companhia a partir de agora. Então, já vamos de música. Começamos hoje com Ian e Dilcinho, A Gente Separou.
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0: sequência com os melhores sucessos. Muito obrigado pela companhia. Conexão Total. Fechou aí com Maurício e Eduardo, Solteira no Mundo. Ainda Mari Fernandes, Telefone Sem Fio. Ed Brito e Samuel, Toda Mulher. Danilo e Davi, Eu Não Sou Terapia. E ainda Ian e Dilcinho, A Gente Separou. Muito obrigado pela companhia. A gente faz uma pausa super rápido aqui na rádio, o primeiro intervalo, e na volta, claro, tem mais sucessos aqui no Conexão Total.
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0: Volta, claro, tem mais sucessos aqui no Conexão Total.

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1: William Móveis Usados. 15 horas e 25 minutos.

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1: Fala galera, eu sou o Everton Lucchesi, de volta com mais um Claquete, trazendo a trilha sonora do seu filme favorito. E hoje vamos falar do filme Homens de Preto. A agência secreta governamental cuida de fiscalizar os alienígenas que vivem na Terra, sendo que alguns são vigiados em tempo real. James, um novato na organização, em parceria com K, um veterano agente, tenta impedir um terrorista intergaláctico que planeja assassinar dois representantes de galáxias opostas e destruir o planeta Terra. E a trilha sonora ficou por conta de Will Smith.
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1: Muito bem, vamos juntos na sua sexta-feira e claro, já fazendo aquele esquenta para o seu final de semana com muita música. Um playlist com os melhores sucessos como Simone Mendes, chegando agora com Direitos Iguais. Oh.

Gustavo Lima, Bala Alojada, novo sucesso, hein? Encerrando aí mais uma sequência com muita música, aqui no Conexão Total. Ainda Zezé de Camargo, Irmão da Lua, Amigo das Estrelas, Sorriso Maroto, Ferrugem e Grupo Benza Deus, Perdas e Danos, Bruno e Barreto, Texana 37, e ainda Simone Mendes, lá na primeira, Direitos Iguais. Muito obrigado pela companhia, ótima sexta-feira. Mais uma pausa super rápido e já já tem mais sucessos.

Maravilha, hein? Vamos que vamos, na sua melhor companhia, na sua sexta-feira. Que bacana, hein? Pintando aí mais um final de semana e você curtindo os melhores sucessos. Agora tem Taylor Swift, The Fate of Ophelia. 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
1: 15:58.
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Então vamos lá, já de volta aqui na sua melhor companhia, Conexão Total na sua sexta-feira e já fazendo aquele esquenta para o seu final de semana com muita música. E agora tem Guilherme e Benuto com Panda, Eu Duvido.

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1: Muito obrigado pela companhia e uma ótima sexta-feira. Conexão Total e Fred Fabrício fechou aí com Você Não Cuidou. Ainda Kleber e Cauã, Mil Adjetivos, Clayton e Romário, Chuva de Bênçãos, Bruno Rosa com Murilo Ruf, Atriz Demais, e ainda Guilherme Benuto com Panda, Eu Duvido. A gente faz mais uma pausa, calma aí, é super rápido e na volta tem mais sucessos. E continuamos na sua melhor companhia, na sua sexta-feira. Que maravilha, hein? Conexão Total, um desfile com os melhores sucessos. Então, vamos de música. Zé Neto e Cristiano, Cadeira Cativa.
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0: Mais uma sequência com os melhores sucessos aqui no Conexão Total. Juan e Leandro, e ainda Danilo e Davi, fofoca do ano. Natanzinho Lima, ainda antes com Até Quando. Leandro e Romário com Ícaro e Gilmar, Corações Egoístas. Diego e Vitor Hugo, Moça pra Casar. E Zé Neto e Cristiano, Cadeira Cativa. Vamos a mais um intervalo super rápido aqui na rádio e na volta tem mais sucessos. Muito bem, já de volta e muito obrigado pela sua companhia de sempre aqui no Conexão Total, um playlist com os melhores sucessos. E agora tem Ana Castela, É Que Eu Não Te Esqueci.
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existe uma teoria que se chama 90-10, onde uma pessoa tem 90% daquilo que você procura em alguém, só que você foca naqueles 10% que falta. Aí você sai pra rua, se aventura, e realmente você encontra aqueles 10%, mas não se deu conta que perdeu os 90%.

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1: Ah, canção rei! Isso aqui tem que ter sentimento. 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

muito bem com Marcos e Belucci. Pena que seja namora. Estamos finalizando mais um Conexão Total. Ainda Wesley Safadão com Rei Vaqueiro Displicente. Maiara e Maraíza, 9010. Lucas e Igor Flash. E ainda Ana Castela, É Que Eu Não Te Esqueci. Muito obrigado pela companhia. Eu sou o Anuar Kader e voltamos agora na segunda-feira com Conexão Total e um playlist com os melhores sucessos. Gente, um grande abraço, bom final de semana e na segunda tem mais Conexão Total.

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1: Muito bem, gente querida. Tudo bem? Tudo certo? Tudo bacana? A partir de agora, eu, Luciano Amaral, estou chegando. E nós vamos juntos curtindo as mais pedidas da programação. São as queridinhas, as mimosinhas da programação da sua rádio. Aquelas que levam a marca e carimbo. Super Mais. É isso mesmo. E tem muita coisa bacana para rolar por aqui. Tem Natanzinho Lima, Diego e Vitor Hugo, Maiara Maraíza, Danilo e Davi, Ed Brito e Samuel e produção. É muita coisa bacana. São as 12 mais pedidas da programação. E já vamos conhecendo aqui a 12ª posição. Marcos e Belucci, Pena Que Você Já Namora.
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0: Essa é pra casar, viu?
1: Tudo certo, rola pra cá, a décima posição, Diego e Vitor Hugo, Moça pra Casar, Natanzinho Lima, Até Quando é 11º, e na 12ª posição, Marcos e Belucci, Pena Que Você Já Namora. Intervalinho, segura, daqui a pouquinho eu tô de volta.
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5: Fazer hidroterapia vem se tornando uma maneira popular para desintoxicação. São geralmente oferecidos em saunas e spas. Você também pode fazê-la em sua própria casa enquanto toma banho. Ele é considerado um dos métodos alternativos para desintoxicação, em que a temperatura da água pode influenciar na circulação do sangue no corpo e a remoção de resíduos dos tecidos.
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1: Tudo certo, e já estamos de volta com as queridinhas da programação Superboys. Maiara e Maraíza, 9010, nona posição.
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6: Existe uma teoria que se chama 90-10, onde uma pessoa tem 90% daquilo que você procura em alguém, só que você foca naqueles 10% que falta. Aí você sai pra rua, se aventura, e realmente você encontra aqueles 10%, mas não se deu conta que perdeu os 90%.

0: Os 10% a gente deixa pro garçom, né? Não?
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0: sétima posição, Ed, Brito e Samuel, Toda Mulher, também rolou por aqui, Danilo e Davi, Não Mexe Nas Minhas Gavetas em oitavo, e na nona posição, Maiara e Maraíza, 90-10. Mas o bloco foi pra conta, então segura, daqui a pouquinho eu tô de volta.
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2: Estagiário faz café? Sim, se o estágio for em uma cafeteria. A atividade desenvolvida no estágio deve ser compatível com as previstas no termo de compromisso. 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
0: Tudo certo, e já estamos de volta com as carimbadas da programação. Super Mais. Lucas e Igor, Flash, sexta posição.
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0: Zé Neto e Cristiano, cadeira cativa, carimbando a quarta posição. Zezé de Camargo, irmão da Lua, amigo das estrelas em quinto. E na sexta posição, Lucas e Igor Flash. Se bora pro intervalo, daqui a pouquinho tem a terceira, segunda e a primeira posição.
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3: No Sudeste terá chuva e queda acentuada de temperatura. Belo Horizonte fica entre 22 e 31 graus com pancadas e trovoadas. No Rio de Janeiro, a mínima será de 20 e a máxima de 22 graus com chuva forte durante o dia. São Paulo também terá tempo chuvoso e frio. Redobre a atenção no trânsito e evite áreas de risco durante a chuva. Eu sou Kleber Salles e esta foi a previsão do tempo para a região Sudeste.
2: Você conferiu a nossa previsão do tempo.
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0: Muito bem, e já estamos de volta com as mais pedidas da programação Super Mais. Eu sou o Luciano Amaral e muito obrigado pela sua audiência, obrigado pela sua companhia, muito obrigado pela sua parceria. Dá o gás aí, curte Wesley Safadão e Rei Vaqueiro, displicente, terceira posição.
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0: Mariana Fagundes.
1: Muito bem, rolou por aqui a primeira posição, a mais pedida, Geninho e Mariana Fagundes, peão todo tatuado. Também rolou por aqui Simone Mendes, Direitos Iguais em segundo, e na terceira posição Wesley Safadão e Rei Vaqueiro, Displicente. E era isso por hoje, produção, por hoje, pela semana. Muito obrigado pela sua audiência, obrigado pela sua companhia, muito obrigado pela sua parceria. Um ótimo final de semana e segunda-feira eu tô de volta. Tchau, tchau. Fui.
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1: Fala aí, pessoal, tudo bem? Aqui Wagner Teixeira e o quadro Memória Sertaneja, que hoje tem como destaque a música de Leandro e Leonardo, Não Aprendi a Dizer Adeus. Música de 1991 que nós vamos relembrar a partir de agora, aqui no Memória Sertaneja.
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0: Um dos grandes sucessos de Leandro e Leonardo, Não Aprendi a Dizer Adeus. Música bonita pra você relembrar aqui no Memória Sertaneja, que volta amanhã aqui na nossa rádio. Um super beijo.
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4: Excelente tarde de sexta-feira, você que se liga aqui nas ondas da Poleia. Eu sou o Leandro Alves, estou chegando, te faço companhia nessa tarde maravilhosa de sexta-feira, 2 de outubro. Adailton na coordenação, equipe Poleia trazendo para você sempre a melhor programação. Show no ar na sua sexta.

0: 17:36.
1: Show seguindo agora falando de esporte, Conselho aprova contrato com a Ticketmaster e São Paulo vai receber 140 milhões de reais. O Conselho Deliberativo do São Paulo aprovou na última quarta-feira o contrato com a Ticketmaster. Agora, o clube vai assinar um acordo, né, de 5 anos com a nova gestora de ingressos do Morumbi e do plano de sócio-torcedor e receberá 140 milhões de reais. A votação começou na última terça, depois da reunião do Conselho Deliberativo, e terminou no fim da tarde da última quarta. Os conselheiros aprovaram o contrato por 184 votos a 44. Uma diminuição na multa contratual para rescindir o contrato com a Ticketmaster de 25 milhões para 14 foi decisiva na aprovação. Portanto, São Paulo está com problemas aí de salários atrasados. Quem sabe agora não acerte aí com os jogadores, enfim. Falamos de esporte no show que segue na sua tarde de sexta.
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0: Show segue por aqui. Falar do Pablo do Arrocha, que cancelou o show nos Estados Unidos e foi acusado de calote. E aí ele explicou o motivo, né? Doutor Pablo não fará mais dois shows que estavam marcados para esta semana nos Estados Unidos. As apresentações aconteceriam hoje, sexta-feira, em Boston e no sábado, portanto amanhã em Newark, mas acabaram canceladas às vésperas da viagem do artista. Segundo a MP Produções, o escritório responsável pela carreira do cantor, integrantes considerados essenciais para a realização do show tiveram os vistos negados. Em nota, a empresa afirmou que o cancelamento ocorreu por questões relacionadas ao processo migratório e que a decisão não partiu unilateralmente de Pablo ou de sua equipe. Porém, o caso ganhou repercussão após a Suína Productions, responsável pela contratação das apresentações, acusar o artista e seu empresário de terem desistido da viagem, mesmo após gastos já terem sido realizados. E estão cobrando aí, hein? $88 mil, cerca de R$455 mil do Pablo, e o bicho tá pegando aí. Pelo jeito vai pra justiça, né? Show segue na sua tarde de sexta.
1: 17 horas e 48 minutos.

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1: 17 horas e 57 minutos.

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3: Show seguindo, gente, vai ter um filme sobre a vida de Leandro e Leonardo. É a produção de Não Aprendi a Dizer Adeus, dirigida aí por Jaime Monjardim, que prepara o início das filmagens para o próximo mês de novembro. A cinebiografia de Leandro e Leonardo começa a ganhar forma e já movimenta os bastidores do cinema. O longa Não Aprendi a Dizer Adeus, que será dirigido por Jaime Monjardim e com produção da Paris Filmes, está em fase de testes para a formação do elenco e tem nomes conhecidos entre os cotados para integrar a produção. Entre os atores avaliados estão Luiz Carlos Vasconcelos, Síria Coentro, Eduardo Borelli e João Henrique, o goiano JH, revelado pelo The Voice Kids e atualmente integrante do casting da Talismã, agência de Leonardo. Portanto, teremos aí um filme sobre Leandro e Leonardo. Que legal, né? Show segue na sua tarde de sexta.

0: O som segue por aqui. Olha, Gustavo Mioto ironiza a leitura labial da mãe com Ana Castela. Ah, o Gustavo Mioto se manifestou sobre a repercussão da leitura labial de uma conversa entre a sua mãe, Jussara Mioto, e Ana Castela, nos bastidores do rodeio de Jaguariúna, aqui no interior de São Paulo. O assunto veio à tona após o portal Léo Dias ter acesso com exclusividade ao vídeo do encontro. Nas imagens, a mãe do sertanejo aparece conversando com a cantora e a interpretação feita a partir da gravação apontou para um comentário sobre uma possível reconciliação entre os dois. Na última quarta-feira, Gustavo compartilhou o vídeo ao lado da mãe em Miami e fez referência direta à repercussão do episódio. Em tom de brincadeira, o cantor sugeriu que a partir de agora a mãe esconda a boca ao conversar para evitar novas interpretações. Pois é, né? Será que tem volta? Show segue na sua tarde de sexta.
1: 18 horas e 5 minutos.

Garçom, segue falando, Leonardo. Em Paris, Leonardo brinca após voltar a beber. Não é ressaca, não, é sono, viu? O cantor Leonardo conseguiu transformar um simples descanso em um hotel de Paris em mais uma de suas piadas nas redes sociais. Hospedado na capital francesa com a esposa Poliana Rocha para acompanhar a Semana de Moda, o sertanejo publicou um registro na última quarta, aparecendo completamente jogado na cama. Com o travesseiro cobrindo o rosto, ele tratou de se explicar aos fãs. Isso não é ressaca, não, é sono. Bem-humorado! O artista ainda postou cliques da viagem e prometeu revelar os perrengues enfrentados pelo grupo. Te apresento o grupo do Vexame ao vivo em Paris. Depois conta os perrengues. A descontração com o descanso na Europa acontece logo após o cantor encerrar um período de abstinência, que deu o que falar. E aí voltou a beber o Leonardo. Show segue na sua tarde de sexta.

0: 18 horas e 14 minutos.
1: O show segue agora com a informação. Técnico de pronto-socorro é investigado por cobrar R$120 de paciente por gesso. Um técnico do pronto-socorro municipal de Birigui é investigado por suspeita de cobrar R$120 de uma paciente por um procedimento de imobilização gessada na perna. Serviço gratuito em qualquer unidade pública de saúde. O caso veio à tona após a mulher procurar a Polícia Civil. Segundo o boletim de ocorrência, a vítima deu entrada no pronto-socorro no dia 19 de setembro com dores no tornozelo esquerdo. Ela foi encaminhada ao setor de ortopedia, no qual um técnico em imobilização analisou os exames e afirmou que o osso estava fraturado e que era necessário colocar o gesso. Em nota, a Prefeitura de Birigui informou que advertiu a empresa contratada para a realização dos serviços de imobilização ortopédica. Portanto, é uma empresa terceirizada, né? E por aí vai, ele pediu R$120 via Pix para fazer o procedimento. Informação no show que segue na sua tarde de sexta.

0: 18:19.
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segunda hora aqui na Transmissão da Poleia. Obrigado pela audiência, você que tá sempre aqui na 87. Adailton na coordenação e equipe Poleia trazendo pra você sempre a melhor programação. Tô indo nessa. Tchau, Palestina. Fui!

0: Eita, tá bonito assim lá longe. Zezé de Camargo e Luciano.
1: Alô, Canção Rei.
2: Isso aqui tem que ter sentimento. Diz, Plicente. Conta essa história pra nós, pai.

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2: 18 horas e 43 minutos.
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2: 18 horas e 56 minutos.

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0: 19 horas e 11 minutos.
1: Chama!

0: Quem gostou faz barulho aí, churrasco fã!
1: Fernando Sorocaba, muito obrigado.
2: 19 horas e 46 minutos.

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1: 20 horas e 1 minuto.

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0: de Paulo e Paulino!
1: Cadu!
0: Que lindo, que lindo, que obrigado. Prazer, que honra ter vocês aqui no nosso DVD.
1: A honra nossa, obrigado pelo convite. Sucesso e mais sucesso ainda pra vocês, tá bom?
0: Obrigado, Deus abençoe vocês, viu?
2: Tchãozinho, Alessandro, obrigado pelo carinho de Paulo e Paulino. Obrigado a tantos amigos que nós estamos vendo por aqui, né?

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1: 20 horas e 21 minutos.

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